0: Sucesso nacional.
1: Mas que ronco esquisito é esse, gaiteiro?
2: É o vucu-vucu dos garotos de ouro.
1: Não, mas peraí. Eu